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0: Boa noite, são 2 horas. 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

0: Boa noite, são 3 horas. 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

0: Boa noite, são 4 horas. 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

0: Bom dia, são 5 horas. 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

0: Bom dia, são 6 horas.
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0: Bom dia, são 7 horas.
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0: Bom dia, são 8 horas.
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0: Ora, muito bom dia, passam 3 minutinhos das 8. O meu nome é Milene Proença e cá estou para mais uma manhã, para mais uma semana também incrível por aqui, hoje, segunda-feira. Espero que tenha tido um ótimo fim de semana, que tenha aproveitado para descansar e também para se divertir durante este fim de semana. Mas está uma nova semana aí à porta e espero igualmente que seja boa, com muita energia e, sobretudo, que corra tudo bem durante esta próxima semana e que esta segunda-feira comece em grande. Começa ainda melhor se ficar desse lado, ouvir-nos em 97.0 ou através do nosso site em www.radio-covilha.pt. Portanto, já sabe, fique por aí a ouvir-nos, está comigo até às 12 e, portanto, até lá temos muito ainda pela frente nesta manhã. Ora, e vamos começar por olhar para as temperaturas, vamos olhar para o tempo, segundo o Instituto Português do Mar e da Atmosfera, para esta segunda-feira, dia 18 de maio, e começamos com Castelo Branco. Vão estar 22 graus de máxima e 9 graus de mínima. Para a Covilhã, 22 graus de máxima e 8 graus de mínima. Para o Fundão, 22 graus de máxima e 9 graus de mínima, assim como para Penamacores. Para Belmonte, 22 graus de máxima e 7 graus de mínima. Para as Penhas da Saúde, 12 graus de máxima e 7 graus de mínima. E para a Guarda, 17 graus de máxima e 6 graus de mínima. Ora, para o dia de hoje vão existir ainda alguns períodos de céu nublado, apesar do sol, e também aqui neblina ou nevoeiro matinal em alguns locais do centro, mas em geral vai ser um dia tranquilo, portanto, com as temperaturas aqui também, temperaturas de primavera e o sol que voltou a estar à espreita, e portanto, esperemos que agora seja para valer e que fique nos próximos dias, tanto as temperaturas como o bom tempo, como o sol. Portanto, são estas as temperaturas para o dia de hoje, para esta segunda-feira. Eu desejo-lhe uma ótima semana. Fique desse lado a ouvir a Rádio Clube da Covilhã. Daqui a pouquinho eu regresso para a revista da Imprensa Nacional. Vamos às notícias. Por agora, aí os Calema e Zé Filipe, Onde Anda, aqui a abrir a nossa manhã de segunda-feira. Beijo.

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0: Ora, muito bom dia, o meu nome é Milene Proença, está comigo aqui nas manhãs da Rádio Clube da Covilhã. Chegou a hora de irmos até à nossa revista da Imprensa Nacional desta segunda-feira, onde vamos analisar todos os destaques das capas dos jornais nacionais e vamos começar pelo Jornal de Notícias. Contrabando de tabaco causa prejuízo ao Estado de 120 mil euros por dia. Redes de crime organizado utilizam técnicas cada vez mais sofisticadas. E a falta de controle sanitário representa maior risco para a saúde pública. Grande destaque para projetos científicos do I3S, perto da fase de tratamento. Equipas do Polo de Investigação do Porto trabalham em áreas que vão do cancro à medicina regenerativa. Também aqui destaque para a restauração, ministro criticado por defender IVA mais alto. E pena de morte com execuções em máximos dos últimos 45 anos. Por fim, destaque para o desporto. O Benfica venceu a Taça de Portugal por 2-0 frente ao Futebol Clube do Porto. Supremacia benfiquista confirmada no Jamores. E Otamendi despede-se da Luz para voltar a casa. Defesa deve integrar o River Plate na próxima temporada. Passamos agora para o Diário de Notícias. Grandes fogos de 2017 custaram 1 milhão à economia. Destaca aqui também para o CDS. Nuno Melo avisa PSD que o partido quer ser maior no futuro. E o grande destaque desta capa vai para as prisões. O mais importante é isto ser exposto, porque o que se passa aqui é desumano. Isto numa investigação de Fernanda Câncio, aqui em grande destaque na edição de hoje do jornal, do Diário, se é que é do Diário de Notícias. Quanto ao PSD, Montenegro avança hoje com a terceira moção e na habitação 200 empresas recebem benefício fiscal para alojar trabalhadores. Quanto a Israel, divisão na coligação de Netanyahu na iminência de eleições antecipadas. Por fim, destaca aqui nesta capa para o Benfica, que vence taça no primeiro clássico feminino com o Futebol Clube do Porto. O Benfica que venceu por 2-0 e venceu, portanto, aqui a Taça de Portugal. Passamos para o Público, começamos diferente, começamos com o topo desta capa, com destaque para habitação. Na Amadora construiu-se um edifício como se fosse Lego para rendas reduzidas. E na Europa, Reino Unido, três governos nacionalistas desafiam Londres e reacendem debate. Quando portugueses gastam 600 mil euros por dia nas novas injeções para emagrecer, corrida aos novos medicamentos para perder peso, dispara nas farmácias, vendas ultrapassam as 2.300 embalagens por dia, com participação do Estado, não é para já. Grande destaque para o IKEA, que se reinventa com lojas mais pequenas e aposta nas renováveis. E para a Lei Revista, o Governo propõe nova definição do jovem dos 14 aos 35 anos. Passamos agora para o Jornal Negócios. Grande destaque desta capa vai para uma conversa capital com Miguel Maia. Acho muito bem diminuir a taxa de esforço no crédito à habitação. Líder do BCP desdramatiza a eventual saída da Fosun e diz que a estabilidade do banco pode ser conseguida com acionistas com 4% do capital. Supremo dá nega a grandes fundos do BES, acordam, arrasa argumentos e trava em via do caso para o Tribunal de Justiça da União Europeia. E dívidas que o Fisco já dá por perdidas sobem para 12 mil milhões de euros. Por fim, escreve Negócios também sobre o antivírus. Se o antivírus for a nova Covid, crudo pode ficar negativo. Incêndios de 2017 cortaram quase metade das receitas da hotelaria. Foi esta a capa do Jornal Negócios. Passamos agora para a última capa a analisar por aqui, a capa do Records. Começamos com os destaques do Benfica. Chama o António, convidado a renovar e a assumir a braçadeira de capitão. O contrato acaba no final de 2026-27 e Sade pondera venda se Central recusar proposta. Rui Costa diz que Mourinho é o treinador até provar em contrário e esta semana vai falar aos benfiquistas. Já Otamendi despede-se em lágrimas, vinha de um rival, mas não me arrependo. E no futebol feminino, o Benfica venceu o Porto por 2-0 e venceu a Taça de Portugal, fazendo assim a dobradinha depois de vencer também o campeonato, a Liga BPI. Quanto ao Sporting, Dumbiá é o próximo. O Leões tem o médio como aliado e admitem passar os 20 milhões de euros. Zalazar e Pedro Lima apresentados depois dos Jamores. O Iborges não quer sobrancia, mas frente ao Torriense. Quanto ao Futebol Clube do Porto, o Diogo Costa só sai para o topo. Está feliz na invicta e Dragões não têm venda planeada. Na Inglaterra, Bruno iguala recorde de assistências. Chegou às 20 assistências na Premier League, o jogador português que joga no Manchester United. E por fim, aqui destaque também para a volta à Itália, Eulálio, outra vez em grande, português conserva a camisola rosa, foi quinto em etapa de alta montanha. Portanto, foram estes aqui os destaques do Record e também das capas dos jornais nacionais de hoje, desta segunda-feira. Já sabe, daqui a pouquinho temos as notícias da região, é já daqui a pouco às 10. Fico por aí para não perder nada e ficar também a par de tudo aquilo que tem acontecido nas últimas horas e nos últimos dias no que diz respeito à região. Por agora, voltamos à música e à música portuguesa. Ficamos com Luísa Sobral e Salvador Sobral com Só um Beijo.
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Felipe Nunes com o Arraiano, aqui a trazer muita animação para o nosso programa da manhã nesta segunda-feira. Faltam 10 minutinhos para as 9. Daqui a pouquinho regresso para lhe trazer algumas curiosidades sobre esta segunda-feira, dia 18 de maio. Por agora seguimos com a música portuguesa. Benito Ramos, Promessas e Juras de Amores.

0: Bom dia, são 9 horas.
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4: Ora, muito bom dia, passam 3 minutinhos das 9. O meu nome é Milene Proença e está a acompanhar as manhãs com a Rádio Clube de Covilhã. Continuo desse lado porque até às 12 vamos estar juntos e temos muito ainda pela frente. Estamos praticamente a começar agora o nosso programa e chegou a altura de trazer aqui uma curiosidade sobre o dia de hoje, porque hoje celebra-se o Dia Internacional dos Museus, portanto hoje, dia 18 de maio, e por isso mesmo vamos falar dos museus do Conselho da Covilhã. Começamos com o Museu de Arte Sacra, que é um museu que se encontra instalado num edifício com projeto de Raul Lino e, portanto, que serviu de residência à Maria José Alçada, oferecendo, portanto, à cidade este espaço para ali, portanto, funcionarem serviços, digamos, de cariz cultural. Este Museu de Arte Sacra resulta de uma parceria entre a autarquia, também o arciprestrado da Covilhã, e, portanto, permitiu desenvolver aqui e devolver ao público peças que já não se encontravam ao culto e, portanto, é também aqui este objetivo deste museu, que tem aqui uma área expositiva de 850 metros quadrados e tem mais de 1 milhão de peças, portanto, mas para além disso apresenta coleções de pintura, escultura, também metais, orivesaria, portanto, destacam-se aqui também várias peças, peças emblemáticas para a história da cidade, como, por exemplo, o relicário do Santo Lenho que se guardava na Igreja de Santa Maria, ou também a imagem de Cristo deposto, oferecido por João Fernandes Cabral ao Convento de São Francisco. Portanto, é aqui algumas peças emblemáticas que pode ver neste Museu de Arte Sacra, que para além disso tem uma sala de exposições permanente e também pátios exteriores onde acontecem as exposições temporárias. Portanto, fica aqui também uma ótima sugestão visitar as exposições do Museu de Arte Sacra. Ora, pode visitar o museu das 9h30 às 12h30 e também das 14 às 18, exceto à segunda-feira, porque se encontra encerrado. Isto no que diz respeito ao Museu de Arte Sacra. Passamos para o Museu dos Lanifícios, que constitui aqui um centro da Universidade da Beira Interiores e, portanto, faz parte aqui e pode visitá-lo nas instalações da UBI. E é um museu que integra vários núcleos museológicos, portanto, é o núcleo da Real Fábrica de Panos, situado, como eu disse, na Universidade da Beira Interior, no Polo 1, e tem uma área de 750 metros quadrados. Foi criado não há muitos anos, foi criado em 1992 e, portanto, foi aqui instituído com a finalidade de salvaguardar a área das tintorarias, também da manufatura pombalina e, portanto, isto no que diz respeito ao núcleo da Real Fábrica de Panos. O núcleo da Real Fábrica Veiga, centro de interpretação dos edifícios, fica situado junto à Ribeira do Gondra, cujo depois o complexo foi adquirido pela UBI em 1997 e, portanto, é aqui um equipamento cultural, digamos assim, que é destinado para salvaguardar aqui a memória e também da indústria de lanifícios e apoiar a investigação, particularmente nos domínios da história empresarial e também industrial dos lanifícios de âmbito local, também regional e nacional. Ora, pode visitar o museu das 9h30 ao meio-dia, depois das 14h30 às 18h, exceto à segunda-feira, também se encontra encerrado. Portanto, fica aqui também uma ótima sugestão para visitar o Museu dos Lanifícios, para além do Museu de Arte Sacra. Ora, vamos estar durante a manhã a falar também sobre os restantes museus da Covilhã, do Conselho da Covilhã. Ficam aqui estas primeiras duas dicas para conhecer mais sobre estes museus, o Museu de Arte Sacra e também o Museu dos Lanifícios. Por aqui passam 7 minutinhos das 9 e voltamos à música. Continua desse lado, não sai daí. Já daqui a pouco às 10 que temos as notícias.

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Acabámos de ouvir Lúcia Muniz. Muito bom dia. Faltam 14 minutinhos para terminarmos esta segunda hora do nosso programa da manhã e para irmos até às notícias. É já daqui a pouco, às 10, que temos a nossa síntese informativa, onde vou, aliás, vamos lhe trazer todas as notícias atualizadas da região. É já daqui a pouquinho, às 10. Continuo desse lado, porque continuamos a falar sobre os museus do Concelho da Covilhã, porque hoje celebra-se o Dia Internacional dos Museus. Já aqui falámos do Museu de Arte Sacra e também do Museu dos Lanifícios, e chegou a hora de falarmos do Museu do Queijo, que é localizado na freguesia de Paraboa, e portanto é um museu que homenageia aqui a pastorícia também, sobretudo, como o nome indica, o queijo. Portanto, é um museu que pretende difundir as tradições, também o brado dos campos férteis, também o pastor, os rebanhos, a transumância. Portanto, é aqui uma verdadeira viagem sensorial, tanto à volta do queijo da Serra da Estrela, mas também de todas as planícies da Cova da Beira e também, que era noutros tempos conhecida como Vale dos Deuses. Não tem aqui apenas o foco, obviamente, no queijo da Serra da Estrela, mas aqui na zona da Cova da Beira. Este é museu, é o único em Portugal e, portanto, dá a conhecer aqui, numa primeira instância, a fauna e também a flora no contexto da Serra da Estrela, e pode ser visitado das 10h30 às 12h30 e depois das 14h30 às 17h30 e, exceto às segundas e às quintas do período da tarde, pode visitar-se, nos restantes dias, nestes horários. Ora, vamos falar também aqui. Não é bem um museu, mas, como eu disse, vamos falar de museus e património, portanto, do Centro Interpretativo da Cereja, que é algo mais inovador e, portanto, também aqui a nível nacional, e mostra todo o processo produtivo da cereja. E é um centro que disponibiliza várias atividades aos visitantes, portanto, desde conteúdos multimédia, jogos interativos, também filmes e exposições. Portanto, também encontra uma loja, com vários produtos, derivados da cereja. Por exemplo, como doces, compotas, licores, também vinhos. Portanto, é aqui um centro que vale a pena visitar. Ele está localizado no Ferro e, portanto, o Ferro, que é aqui uma vila rodeada por vários pomares de cereja, e portanto também a fazer aqui muito sentido este centro existir no Ferro. Pode ser visitado de terça a domingo, portanto, exceto à segunda-feira, é o encerramento semanal, e portanto de terça a domingo pode visitar este centro das 10 às 18. Fica aqui mais uma ótima sugestão, este Centro Interpretativo da Cereja e também o Museu do Queijo, neste que é um Dia Internacional dos Museus, e portanto vamos estar a falar, de museus e património aqui durante a manhã. Daqui a pouquinho trago também algumas sugestões, as primeiras da manhã de hoje. Continuo desse lado, continuam por aí a ouvir-nos, porque já daqui a pouco faltam praticamente 10 minutinhos, temos as notícias. Não sai desse lado, continua a acompanhar as manhãs com a Rádio Clube da Covilhã. Por aqui ficamos com os Nemanos. Eu nunca te amei assim, a começar estes 10 minutinhos de música seguida.

Bom dia, são 10 horas. 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Edição de Gina Almeida. Centro Informativa na Rádio Covilhã, quarta edição do Covilhã Desportiva arrancou na sexta-feira com a cerimónia de abertura e o acender da tocha olímpica pelos padrinhos Gerson Baldé e Ricardo Brancal. São esperados cerca de 5 mil participantes ao longo dos 10 dias do evento, que pretende celebrar o desporto e a inclusão. A Polícia Judiciária da Guarda, com a colaboração da Diretoria do Centro, deteve no sábado na Guarda um homem com 75 anos pela presumível autoria de 3 crimes de violação agravada em virtude da relação de parentesco e da especial vulnerabilidade da vítima, a sua irmã com 71 anos. O futuro imediato do Sporting Clube da Covilhã ficou parcialmente desbloqueado na noite de sexta-feira na Assembleia Geral Extraordinária, realizada no Auditório Municipal. No final de mais de 4 horas de reunião, ficou a garantia de que surgirá pelo menos uma lista candidata ao próximo ato eleitoral, marcado para 6 de junho, enquanto a atual Comissão de Gestão se manterá em funções até essa data, mas já sem Carlos Casteleiro na coordenação. Foi também decidido. A nova estrutura residencial para pessoas idosas em Costa da Estrela, na Freguesia do Peso, entra hoje em funcionamento com o trabalho de apoio aos idosos. A União dos Sindicatos de Castelo Branco anunciou o apoio à manifestação ibérica marcada para 20 de maio às 18h30 na Ponte Internacional de Monfortinho, numa iniciativa promovida pela Aliança Territorial Europeia para exigir a construção imediata do IC31 em perfil de autoestrada. A Faculdade de Engenharia da Universidade da Beira Interior, na Covilhã, é o palco da fase final do Campeonato Universitário de Futebol Virtual, que realiza a sua 3ª edição numa parceria entre a Federação Académica de Desporto Universitário e a Federação Portuguesa de Futebol. Vai acontecer nos dias 20 e 21 de maio. A Associação Humanitária dos Bombeiros Voluntários do Fundão assinou um protocolo com a Junta de Freguesia da Capinha para a criação de um ponto de recolha de equipamentos elétricos, pilhas, baterias e lâmpadas usadas no âmbito do projeto Quartel Eletrão. E a cidade da Covilhã recebe no próximo dia 23 de maio uma sessão presencial do programa Climate U, uma iniciativa gratuita de capacitação para jovens interessados em transformar conhecimento em ação climática. O encontro terá lugar entre as 9 e as 13 nas instalações da Comunilog Covilhã. Segundo notas de imprensa enviadas à Rádio Clube da Covilhã, 2 clubes covilhanenses estiveram em destaque no Olímpico Jovem Distrital, realizados nos dias 9 e 10 de maio, na pista de atletismo da Zona de Lazer em Castelo Branco, arrecadando títulos, recordes distritais e marcas de acesso aos campeonatos nacionais. O Estrela Campo da Aviação conseguiu resultados de relevo, enquanto que o Pentaclube da Covilhã alcançou vários recordes para além dos resultados. É o ponto final nesta síntese informativa. Continuação de excelente dia.

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Padre José Luís Borga, muito bom dia. Passam 22 minutos das 10 e está a ouvir as manhãs com o Rádio Clube da Covilhã. E está comigo Milene Proença. Estamos juntos até às 12 nesta manhã incrível de segunda-feira. Se está a juntar-se a nós só agora, fique desse lado, fique a ouvir-nos em 97.0 ou através do nosso site em www.radio-covilha.pt. E tenha uma ótima manhã, um bom dia de trabalho. Começar esta segunda-feira com o pé direito. Se acabou de acordar ou se está no carro, deixe-se estar também desse lado, porque temos muito ainda pela frente até às 12. Ora, trago agora a primeira sugestão da manhã de hoje, uma manhã que tem sido dedicada ao Dia Internacional dos Museus, e temos falado sobre os museus e não só, também sobre o património do Conselho da Covilhã, mas por agora vamos falar de Vales do Rio, da freguesia de Vales do Rio, porque vai receber mais uma edição do Festival, a festa da tradição, da folia e do brulhão, e portanto é um dos eventos mais emblemáticos da região. Está mesmo a chegar, é já no próximo fim de semana, no dia 23 de maio, que começa a 11ª edição do festival, e a partir das 12, portanto, começa a animar. Também pode desfrutar dos sabores típicos e de todas as tradições locais. Um dos grandes, se não o grande protagonista, vai voltar a ser o brulhão, portanto, que é uma iguaria tradicional que dá aqui identidade ao festival, e ao longo do dia todos os participantes poderão ainda desfrutar das tasquinhas com sabores regionais, também artesanato local, animação de rua que não pode faltar e, claro, também os momentos de convívio popular. Portanto, mais do que um festival gastronómico, é que é um festival que é uma celebração principalmente das tradições locais. Fica aqui esta sugestão, é já no próximo fim de semana, dia 23 de maio, a partir das 12, que começa a 11ª edição do festival, do festival da festa de tradição, da folia e também do brulhão. Esta é a minha primeira sugestão de hoje. Vamos continuar mais à frente também a falar sobre os museus. Continuo desse lado para não perder nada e para não perder as próximas músicas, porque veio o nosso momento das músicas brasileiras. Começamos com o hip-hop, Amor e

Ludmila e meu desapego neste nosso momento da música brasileira aqui nas manhãs da Rádio Clube da Covilhã. E é depois da Ludmila que venho falar-lhe sobre o Unidos Futebol Clube do Tortosendo, que vai recuperar já no próximo mês o concurso cultural e musical Unidos pelo Talento. É portanto aqui uma iniciativa que tem o objetivo de promover jovens músicos e também bandas amadoras, e portanto regressa 4 anos depois este evento, esta iniciativa Unidos, promovida aqui pelo Unidos Futebol Clube do Tortosendo, e dizer-lhe que portanto este concurso destina-se a músicos a solo e também a bandas amadoras, sendo que não existe qualquer restrição para o género musical que vai ser apresentado, mas portanto entre os requisitos é obrigatório os participantes interpretarem um tema original e inédito, e portanto é aqui um dos requisitos desta participação. As inscrições para esta nova edição encontram-se e estão abertas já até ao dia 31 de maio, portanto até ao último dia do mês, e existe depois prevista uma fase de seleção, e o resultado vão resultar aqui 6 projetos musicais apurados para atuar na semifinal do concurso. Essa semifinal está agendada para o dia 19 de junho no auditório do Unidos, e portanto já tem data marcada e vão ser escolhidos 3 finalistas que vão disputar a grande final, que vai acontecer no dia 26 de junho. Portanto, fica aqui uma ótima sugestão, inscreva-se até ao último dia do mês para o fazer e participar neste concurso, digamos, de talentos do Unidos Futebol Clube do Tortosendo. É já no próximo dia 19 de junho que acontece esta semifinal do concurso. Por aqui ainda estamos longe de terminar, só terminamos bem pertinho das 12. Continua desse lado, continua a acompanhar-nos nesta segunda-feira. Continuamos com a animação por aqui, vem Cardi B com Bad Bunny e J Balvin. 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

Paradise Found, faltam 5 minutinhos para as 11 e venho relembrar que já daqui a pouquinho, faltam 5 minutinhos a partir das 11, eu vou-lhe trazer todas as atualizações do desporto da região, nomeadamente do distrito de Castelo Branco. Não pode perder as notícias desportivas, é já de seguida que temos a nossa hora do desporto, ali depois da nossa publicidade. Até lá, voltamos e ficamos com a música, esta é de Olivia Rodrigo, Pretty Isn't Pretty, aqui a tocar na sua rádio.

0: Bom dia, são 11 horas.
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Ora, muito bom dia. Começa agora a nossa hora desportiva, o nosso momento do desporto aqui nas manhãs da Rádio Clube da Covilhã. É o momento em que lhe trago todas as notícias e novidades do desporto da região, nomeadamente do distrito de Castelo Branco. E à segunda-feira fazemos sempre uma antevisão dos jogos do fim de semana e também todos os resultados e classificações. Apesar de já estarmos bem no finalzinho da época, ainda há jogos a acontecer e foi fim de semana de campeões. Portanto, vamos falar disso mesmo, vamos fazer essa antevisão, mas daqui a pouquinho trago-lhe também todas as notícias em primeira mão, as últimas notícias do desporto da região. Ora, vamos começar então pelos resultados e começo pelo Campeonato de Portugal, onde temos o Vitória de Cernache na fase de subida. O Vitória de Cernache está na Série B e jogou-se este fim de semana a quarta jornada e o grupo desportivo Vitória de Cernache empatou a zeros frente ao Oliveira do Hospital. Os vitorianos ainda não garantiram a chegada à Liga 3, mas podem fazê-lo já na próxima semana, bastando o empate frente ao Atlético Clube da Malveira. Portanto, falta aqui apenas um pontinho para o Vitória de Cernache subir à Liga 3. Com este resultado e com este empate, como eu disse, ia precisar de um ponto, o Vitória de Cernache permanece na primeira colocação com 8 pontos, logo depois o Oliveira do Hospital com 5. Com 5 também está em terceiro o Lutano e em quarto o Malveira com apenas 2 pontinhos após estes 4 jogos desta fase de subida desta Série B do Campeonato de Portugal. Ora, falando em campeonato, passamos para a Liga CRP, porque também foi fim

de semana de campeões, mas começamos pelos resultados desta última jornada do Campeonato Distrital de Futebol. O Águias do Moradal venceu por 1-0 o Académico do Fundão, o Pedrógão de São Pedro venceu por 4-0 o Provença Nova, o Alcaís venceu por 4-1 na deslocação frente ao Cabeçudo. A União Idanhense venceu por 6-2 a Atalaia do Campo. O Covilhã B venceu por 1-0 o Oleiros. E o Sertanense venceu por 5-0 a União Desportiva de Belmonte. Ora, e depois desta goleada, o Sertanense carimbou e foi o novo campeão distrital. Regressaram aos campeonatos e regressam aos campeonatos nacionais um ano depois, apenas de terem descido. E, portanto, o Sertanense a terminar a temporada apenas com uma derrota e com o ataque mais concretizador do campeonato, portanto, com o melhor ataque. Dar os parabéns também aqui aos novos campeões distritais de futebol.

Passamos para o futsal, começamos com as equipas no Nacional. O Ladoeiro venceu e goleou o Burinhosa por 10-5, com dois golos de Bruno Seródio, um gol de Dani Silva, um gol de Fábio Reis, um golo de Tebelé, dois de Patrick, dois de Júnior e um autogolo. Portanto, foram uma tarde cheia de golos frente ao Burinhosa. O Ladoeiro aqui a carimbar mais uma vitória, sendo que, relembro que... O Ladoeiro já há várias jornadas que tinha garantido a manutenção na 2ª Liga de Futsal, mas quem garantiu a manutenção este fim de semana foi a Boa Esperança, porque garantiu a manutenção na 2ª Divisão de Futsal, após vencer o AMSAC por 5-4, e finalmente aqui a Boa Esperança a garantir esta manutenção na 2ª Liga. No que diz respeito ao Campeonato Distrital de Futsal, foi um campeonato muito intenso, e principalmente estes jogos da final que, portanto, foi até à última, foi até ao 5º jogo. A Associação Desportiva Panamacorense começou a ganhar por 2-0 em jogos, venceu os dois primeiros jogos. O Aleixo conseguiu reduzir para 2-1 em jogos, empatou este fim de semana, portanto, venceu no sábado nas grandes penalidades, e portanto o último jogo aconteceu ontem, no domingo, e o Aleixo a carimbar a vitória em casa da Associação Desportiva Panamacorense por 7-6, aqui também um grande jogo, e a dar a vitória ao Aleixo, que venceu este campeonato por 3-2, e o Aleixo, da casa do Benfica de Aleixo, a ser o detentor do título deste campeonato distrital de futsal, e deixar também aqui os parabéns à casa do Benfica de Oleiros, que conseguiu vencer a Liga Churrasqueira da Quinta e segue agora na próxima semana para a Taça Nacional. Ora, e vamos falar e vamos às notícias, começando por falar do futebol. E digo-lhe que a Seleção Nacional Sub-16 Feminina visitou na quinta-feira, dia 14 de maio, o Salão Nobre da Câmara Municipal de Castelo Branco. Tanto as jogadoras como o staff técnico foram recebidos pelo presidente do município albicastrense, Leopoldo Rodrigues, e pela vice-presidente Sónia Meixa. O presidente da direção da Associação de Futebol de Castelo Branco, Manuel Candeias, também esteve presente na qualidade de chefe de comitiva da equipa nacional. A Seleção Nacional Sub-16 Feminina vai se encontrar e ainda se encontra em Castelo Branco até ao dia de hoje, a disputar o torneio de desenvolvimento UEFA Sub-16. Falando no torneio, a equipa nacional foi derrotada por 2-1 diante da Bélgica no Estádio Municipal Valdo Romeiro, em Castelo Branco, numa partida que decorreu na sexta-feira. A próxima está agendada para o dia de hoje, às 16, no campo de jogos Dr. Marcos dos Santos, na Sertã, e Portugal vai defrontar a França. Continuando no futebol, digo-lhe que hoje, segunda-feira, vai reunir a Seleção Distrital de Futebol Sub-14 masculino no Parque Urbano da Zona de Lazer de Castelo Branco. Começando esta convocatória, começamos com os atletas da Associação Desportiva da Estação: João Pereira, José Pedro Pires, Gustavo Oliveira, Santiago Gonçalves. E, portanto, são estes os quatro atletas da Associação Desportiva da Estação: de Proença Nova, Dinis Santos, do

Duarte Gonçalves, do Académico do Fundão Miguel Martins e André Santos, do Alcaíns apenas um atleta, Guilherme Oliveira, do Desportivo de Castelo Branco vários jogadores, Afonso Cardoso, Rodrigo Ribeiro, Lourenço Martins, Duarte Batista e Guilherme Oliveira, do Futebol Clube do Porto, Afonso Barroso, do Sertanense Miguel Lopes, do Cernache Miguel Peixoto, do Benfica de Castelo Branco, Tomás Estrela, Gonçalo Martins, Afonso Palhão, Alpalhão assim é que é, e Tomás Bento, e do Sporting de Covilhã, João Elias e José Bairrada. Portanto, são estes os jogadores que vão estar presentes hoje às 19h30 nesta seleção distrital do futebol em sub-14 masculino. Lisboa Águias do Dominguinho venceu a União Desportiva Cariense e conquistou o torneio de encerramento interdistrital em iniciados de futsal. A equipa venceu por 2-0 e sagrou-se assim campeã do torneio interdistrital. O Ladoeiro Casa do Benfica e Danha Nova lidera série nos sub-19 em júniores de futsal e sonha mesmo com a subida. No dia de ontem empatou em casa com o Passos de Ferreira e garantiu a liderança isolada da série à segunda jornada de 6. O empate a uma bola deixou a equipa com 4 pontos, mais um que a equipa da EF Crescer e Banca Ativa e, portanto, Aqui o Ladoeiro a estar em boa forma. Na próxima jornada a equipa vai jogar às 16 frente justamente a esta equipa EF Crescer. Já o Valverde volta a perder e complica as hipóteses de subida. Uma segunda derrota em 2 jogos na segunda fase da Taça Nacional de Futsal Feminino deixou a hipótese de subir aos nacionais, assim é que é, na próxima temporada, cada vez mais complicada. A equipa jogou no dia de ontem em casa do Covão do Lobo e perdeu por 2-0 e, portanto, agora que é o líder isolado da série, Covão do Lobo, e continua sem qualquer ponto somado a equipa albicastense. Digo também que Bernardo Silva, jovem da formação da Associação Desportiva da Estação, teve a oportunidade de se deslocar ao Centro de Treinos do Olival, onde participou num treino de observação do Futebol Clube do Porto. Este convite surgiu de fruto de boas relações institucionais entre o emblema portista e também o

Ora, continuamos as notícias, porque já começou a 4ª edição do Covilhã Desportivo. Começou na sexta-feira com a cerimónia de abertura e o acender da tocha olímpica pelos padrinhos Gerson Baldé e Ricardo Brancal na Praça do Município. São esperados mais de 5 mil participantes ao longo dos 10 dias deste evento, que pretende celebrar o desporto e a inclusão. Esta edição vai contar com 11 torneios, um deles universitário, 2 campeonatos nacionais, 14 freguesias envolvidas, 15 municípios, 31 escolas

Recordar também que o Covilhã Desportiva vai estar a decorrer até ao dia 24 de maio no Jardim das Artes, Jardim do Lago, Pavilhão Inatel e Pavilhão Daniel. E, portanto, estão pela frente várias atividades que ao longo das nossas manhãs vamos estar também a falar aqui na Rádio Clube da Covilhã. Vamos falar agora do Sporting da Covilhã, porque a situação financeira continua a inspirar fortes preocupações. O retrato que foi traçado por Vítor Mota, elemento da Comissão de Gestão do Clube, durante a Assembleia Geral Extraordinária que decorreu na sexta-feira. Apesar de admitir que não levava números super preparados devido às constantes variáveis financeiras do clube, Vítor Mota foi direto na avaliação

Social. O responsável financeiro lembrou as dificuldades enfrentadas desde que a atual comissão assumiu funções, descrevendo a sobrevivência recente do clube como quase um pequeno milagre. Vitor Mota revelou que à data da Assembleia, o Sporting da Covilhã tinha menos de 5 mil euros disponíveis em contas bancárias, valor manifestamente insuficiente para responder aos compromissos imediatos. Segundo explicou, até ao final do mês de maio, o clube precisa de assegurar cerca de 33 mil euros para cumprir obrigações fiscais, contributivas e salariais. Entre os pagamentos mais urgentes estão verbas de IRS, Segurança Social, IVA, prestações de dívidas às finanças e salários dos funcionários e atletas. Apesar do cenário financeiro descrito, a necessidade imediata de tesouraria até ao final do mês acabou por ser mitigada na Assembleia depois de Paulo Cunha Ribeiro ter garantido os cerca de 30 mil euros necessários para o clube cumprir os compromissos mais urgentes até às eleições iriam aparecer. A análise apresentada por Vitor Mota revelou ainda um passivo significativo junto de fornecedores e credores. Desse montante, parte refere-se a obras já realizadas e outras despesas estruturais, mas cerca de 82 mil euros dizem respeito a fornecedores correntes do dia-a-dia. Para além disso, o clube mantém valores em atraso junto de trabalhadores e sócios que em anos anteriores emprestaram dinheiro ao Sporting da Covilhã. O futuro imediato do clube ficou parcialmente desbloqueado na Assembleia Geral Extraordinária, realizada no Auditório Municipal de Covilhã. No final de mais de 4 horas de reunião, ficou a garantia de que surgirá pelo menos uma lista candidata ao próximo ato eleitoral, marcado para 6 de junho, enquanto a atual Comissão de Gestão se manterá em funções até essa data, mas já sem Carlos Casteleiro na coordenação. A garantia de uma candidatura foi deixada por Paulo Cunha Ribeiro durante um dos momentos decisivos da reunião.

Ora, e a terminar, digo-lhe que Ruth Machado continua a afirmar-se na natação adaptada nacional. A jovem atleta de 22 anos, natural da Boidobra, foi novamente distinguida pela Câmara Municipal de Coimbra com o Diploma de Mérito Desportivo, reconhecimento atribuído pelos resultados alcançados ao serviço da Associação Olhar 21, onde compete federada. Esta é já a segunda distinção consecutiva atribuída pela autarquia Coimbra, depois de ter recebido o diploma em 2025, relativo aos resultados desportivos de 2024. A nadadora participa em várias disciplinas, entre os 50 metros livres, 50 metros bruços e a sua prova principal, 100 metros livres, 100 metros costas e 50 metros costas, embora nem todas integrem os campeonatos nacionais da sua classe. Com títulos nacionais consecutivos, recordes e reconhecimento institucional, Ruth Machado continua a consolidar um percurso de excelência, levando o nome da Boidobra, de Covilhã e da natação adaptada cada vez mais longe. Ora, foram estas as notícias do desporto, hoje com muitas novidades por aqui na nossa Hora Desportiva. Já sabe que amanhã regresso sempre à mesma hora, um pouquinho depois das 11, para lhe trazer todas as notícias em primeira mão do desporto da região. Por aqui continuamos juntos até às 12, continuo também desse lado, já de seguida vem muita música, não perca as manhãs com a Rádio Clube da Covilhã.

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É com o de Carolina Deslandes, já quase, quase a terminar o nosso programa de hoje, mas não podíamos terminar sem continuar a falar e a dar ênfase aos museus do Conselho da Covilhã, porque hoje celebra-se o Dia Internacional dos Museus e por isso mesmo vamos continuar a falar sobre os diversos museus. Já falámos aqui do Museu de Arte Sacra, também do Museu dos Lanifícios, o Museu do Queijo, o Centro Interpretativo da Cereja e chegou a hora de falarmos da Casa do Museu do Paulo, porque é aqui um retrato vivo de uma casa antiga e da forma de vida que as pessoas tinham no Paulo, e esta casa foi feita à sua reabilitação, mantendo-a

primitiva, quer no exterior, quer depois também no interior, onde no interior tem os quartos, a sala e a cozinha, e podem ser vistas peças e utensílios que se utilizavam noutros tempos. Portanto, é isto que podem encontrar na Casa Museu do Paul. Ora, temos também o Museu Mineiro na aldeia de São Francisco de Assis, ainda no concelho da Covilhã. Portanto, é um museu que tem aqui e resulta de uma iniciativa da Junta de Freguesia, com o apoio da Sojitz Beral Tine, em Wolfram, e portanto das Minas da Panasqueira, e que se deu aqui uma parte importante e interessante do conjunto do material, de todo o material associado à exploração e à administração das minas. Este museu tem três pisos. No último piso, através de uma pequena porta, pode observar-se grande parte da unidade industrial das minas em elaboração. Portanto, é algo aqui também muito interessante, mas este Museu Mineiro oferece aqui uma verdadeira viagem aos tempos áureos desta exploração do Wolframio, e também representa aqui uma homenagem à figura do mineiro. Portanto, podem visitar também este Museu Mineiro, o maior gasómetro do mundo, na aldeia de Francisco de Assis. Ora, temos também mais um centro interpretativo, desta vez da Argemela, este que é um centro localizado no Barco, e é aqui uma iniciativa da ARPAS, da Associação Regional de Solidariedade e Progresso do Alto Zezer, e partiu do desejo da população em restituir aqui uma funcionalidade a um edifício de traça rural, que é típica da Beira Baixa, à semelhança também, como falámos, do Paul. E, portanto, esta exposição organiza-se em torno dos temas da serra e das minas, também da terra e das gentes, e o rio e as margens. Este centro interpretativo, em articulação com a rede de museus municipais e também de museus mineiros, tem várias atividades de investigação, também documentação, conservação, interpretação e exposição de materiais etnográficos, históricos e técnicos. Portanto, pode encontrar também muita coisa que incentiva aqui à descoberta da exploração mineira e de toda a memória e das histórias da terra. Terminamos com o Museu da Covilhã. Portanto, o Museu da Covilhã, que é o espaço central, e está instalado num edifício histórico, e portanto neste imóvel onde funcionou aqui o Banco Nacional Ultramarino entre as décadas de 20 e 80 do século XX, e este museu está alicerçado num projeto diferenciador e também inovador, que contemplou critérios de acessibilidade e também responde às necessidades de diferentes públicos. Portanto, este é um espaço que permite conhecer o território, os seus habitantes, também a história da Covilhã, incentivando a refletir sobre a atualidade e as aspirações para o futuro. Este museu tem 5 pisos, portanto, muito grande este museu. Os dois primeiros habitantes à romanização é no piso 3. Covilhã, na Idade Média e Época Moderna, pode ser vista no piso 2. Covilhã Cidade, é aquela época de contemporânea, no piso 1, e Covilhã Figuras e Património, no piso 0. O piso menos 1 acolhe atualmente uma exposição de 5 obras de arte contemporânea da coleção Novo Banco, e portanto também funcionar aqui este piso menos 1 para exposições. Dizer-lhe que o museu encontra-se equipado, portanto, como eu disse, com as várias questões de acessibilidades, e portanto pode ser visitado das 10 às 13 e das 14 às 18, sempre com entrada livre. Apenas está encerrado à segunda-feira, os restantes dias pode visitar este museu gratuitamente. Portanto, e aproveito no dia de hoje não só para visitar o Museu da Covilhã, mas também todos os museus e os centros interpretativos do Conselho da Covilhã, principalmente no dia de hoje, que hoje celebra-se o Dia Internacional dos Museus, e portanto aqui uma ótima oportunidade também para desbravar aqueles que ainda não conhece. Por aqui ficamos com a música, vem DJ Télio e Irina Barros. Já daqui a pouquinho eu regresso para as despedidas, mas continuo por aí a acompanhar as manhãs com o Rádio Clube da Covilhã

Meu até o Diogo Pissarra Isaura, aqui a tocar na sua rádio. Estamos praticamente a chegar ao fim do nosso programa. Faltam 17 minutinhos para as 12. Já sabe que terminamos às 12 com as notícias, com o nosso noticiário, com o desenvolvimento de todas as notícias da síntese informativa e também outros temas em destaque. Fico por aí para não perder nada, porque é já daqui a pouquinho que vamos ter essas notícias. Eu vou-me ficando por aqui, resta-me desejar-lhe uma ótima semana e uma excelente segunda-feira, sempre na companhia e a ouvir a Rádio Clube da Covilhã em 97.0 ou também através do nosso site em www.radio-covilha.pt. Não se preocupe, não fique triste, amanhã regresso à mesma hora, como habitualmente, das 8 às 12 para mais um programa incrível, mas daqui a pouquinho estou de volta também com o nosso Chamar a Música, com os nossos discos pedidos aqui na Rádio Clube de Covilhã. Fico por aí, temos agora os nossos habituais 15 minutinhos de música seguida, a começar com Blue Song. Tenha uma ótima segunda-feira, fique bem e até amanhã.

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0: Bom dia, são 12 horas.
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2: Boa tarde, notícias na Rádio Covilhã. A quarta edição do Covilhã Desportiva arrancou na sexta-feira com a cerimónia de abertura e o acender da tocha olímpica pelos padrinhos Gerson Baldé e Ricardo Brancal. São esperados cerca de 5 mil participantes ao longo dos 10 dias do evento, que pretende celebrar o desporto e a inclusão. Há vários torneios, campeonatos nacionais, estão envolvidas 14 freguesias do concelho, 15 municípios, 31 escolas, 75 associações, 165 entidades, 7 empresas de restauração, 52 modalidades e há 35 stands. Para Hélio Fazendeiro, presidente da Câmara Municipal de Covilhã, o município quer, assim, continuar o caminho de um destino intergeracional, onde é possível e desejável ter qualidade de vida, afirmando também que estas iniciativas são um espaço inclusivo.
3: Mas é também um espaço inclusivo, é também uma atividade inclusiva, onde nós vamos ter um dia específico só de desporto inclusivo, só de desporto adaptado. Nós temos aqui várias equipas que trabalham nesse tipo de modalidades e é muito importante, porque a Covilhã afirma-se também por ser uma cidade aberta, uma cidade multicultural, mas também uma cidade inclusiva, onde todos encontram espaço para realizar os seus sonhos, independentemente da sua nacionalidade, da sua religião, da sua origem, da sua condição física, encontram na Covilhã um espaço de afirmação e de talento. E a Covilhã é, sem dúvida, um espaço de talento.
2: Também Raul Pereira, presidente da Associação Portuguesa de Deficientes, delegação distrital de Castelo Branco, afirmou aos jornalistas no final da cerimónia que estes eventos são um meio inclusivo e uma forma de dar a conhecer à sociedade que o desporto é para todos. Durante o seu discurso, Hélio Fazendeiro realçou a vertente desportiva e humana, afirmando que é muito bom ter uma cidade reconhecida pelos outros.
3: É muito bom nós termos uma cidade que é reconhecida pelos outros do ponto de vista da ética, do desporto, do ponto de vista do fair play.

0: do ponto de vista daquilo que é não só a importância competitiva do desporto, mas sobretudo a importância da componente social, do humanismo, da capacidade de trabalharmos em equipa, de irmos mais longe quando estamos juntos. Isso é muito importante, e aquilo que eu quero dizer a todas e a todos é que estamos muito determinados em prosseguir esse caminho de afirmação, em tornar este evento maior, este evento mais abrangente, com mais modalidades, com mais pessoas. Dizem-me que provavelmente irão, nestes 10 dias, termos mais de 5 mil pessoas a praticar desporto.
1: O Autarca deixou ainda garantias de engrandecer e aumentar o evento nas próximas edições, mas que este ano sejam 10 dias memoráveis para todos.
0: Eu não sei se existirá um evento na região, pelo menos do interior ou da beira interior, que mobilize mais gente. Mas a nossa ambição é engrandecer e aumentar este evento. Este ano temos mais pessoas, temos mais associações, temos mais modalidades, temos mais freguesias, temos mais municípios, e o desafio que eu vos deixo é que nestes próximos 10 dias tornemos este evento memorável, não só para que no próximo ano todos aqueles que este ano participam tenham vontade de voltar, mas aqueles que eventualmente por alguma razão não estiveram este ano sintam que no próximo ano não podem falhar.
1: Foi esta também uma das mensagens deixadas pelos padrinhos na 4ª edição da Covilhã Desportiva. Gerson Baldé, atual campeão do mundo em salto em comprimento em pista coberta, e Ricardo Brancal, esquiador olímpico e natural da Covilhã.
2: Acho que, pronto, devemos dar mais valor a estas iniciativas, pois sendo uma cidade do interior, pronto, as pessoas acabam-se por esquecer mais rapidamente destas cidades. Acho que é muito importante apoiarmos, pois o desporto é para todos, tanto para os mais novos, para os mais jovens. Acho que para os mais novos, pronto, se quiserem seguir a alta competição, acho que devemos incentivá-los, e com estas iniciativas que a Câmara da Covilhã está a fazer, acho que é muito, muito, muito bom para os nossos jovens.
3: É uma boa mensagem para deixar?
2: A mensagem que eu tenho é que, independentemente das condições que temos ou que deixamos de ter, acho que devemos seguir sempre os nossos sonhos.
1: De outra perspectiva, para Ricardo Brancal, a mensagem é de luta, deixando claro que o desporto é para todos.
4: A mensagem é que temos que lutar, mesmo não tendo as melhores condições. Por exemplo, aqui na Serra da Estrela temos neve, mas não foi aí que eu consegui treinar ao mais alto nível para estar presente nos Jogos Olímpicos. Mas temos que lutar de qualquer maneira, independentemente das condições à nossa volta, de um dia aspirar a sermos atletas ou não, mas ao fim e ao cabo o desporto é para todos.
1: O atleta de esqui, Ricardo Brancal, substituiu Susana Feitor na cerimónia, que por motivos de força maior não conseguiu marcar presença. No entanto, a ex-atleta olímpica e presidente da Fundação do Desporto deixou um recado para todos os presentes, agradecendo e desejando que a iniciativa tenha uma grande adesão. Recorde-se que a Covilhã Desportiva vai estar a decorrer até ao dia 24 de maio no Jardim das Artes, Jardim do Lago, Pavilhão Inatel e Pavilhão da Anil, sendo que ao longo de toda a semana há diversos torneios e demonstrações de modalidades. A Polícia Judiciária da Guarda, com a colaboração da Diretoria do Centro, deteve no sábado na Guarda um homem com 75 anos pela presumível autoria de 3 crimes de violação agravada em virtude da relação de parentesco e da especial vulnerabilidade da vítima, a sua irmã com 71 anos. Segundo comunicado, a investigação iniciou-se a 15 de maio após queixa efetuada pela própria vítima no posto da GNR da Zebreira, em Idenha Nova, tendo a última agressão ocorrida poucas horas antes. A vítima, num primeiro momento, deu entrada no Hospital Amato Lusitano, em Castelo Branco, e acabou transferida para o Centro Hospitalar da Universidade de Coimbra, onde foi assistida e realizou os exames necessários à salvaguarda da sua saúde. Foi ainda apurado que no passado mês de abril e no início deste mês de maio, o suspeito consumou outros 2 atos de violação. De acordo com a PJ, foi possível efetuar inúmeras diligências investigatórias e reunir elementos probatórios fortemente indicadores dos atos denunciados, culminando com a detenção fora de flagrante delito do suspeito. O sujeito vai ser presente hoje a primeiro interrogatório judicial para a aplicação de medidas de coação, sendo que o inquérito é titulado pelo DIAP de Castelo Branco. O futuro imediato do Sporting Clube da Covilhã ficou parcialmente desbloqueado na noite de sexta-feira, na Assembleia Geral Extraordinária, realizada no Auditório Municipal da Covilhã. No final de mais de 4 horas de reunião, ficou a garantia de que surgirá pelo menos uma lista candidata ao próximo ato eleitoral, marcado para 6 de junho, enquanto a atual Comissão de Gestão se manterá em funções até essa data, mas já sem Carlos Casteleiro na coordenação. A garantia de uma candidatura foi deixada por Paulo Cunha Ribeiro durante um dos momentos decisivos da reunião. Dirigindo-se aos elementos da Comissão de Gestão, pediu para aguentarem o barco até lá e que dia 6, garantidamente, pelo menos uma lista irá aparecer. Também ficou definido por unanimidade que a Comissão de Gestão continuará a assegurar os destinos do clube nas próximas 3 semanas, embora sem Carlos Casteleiro, que manteve a decisão de abandonar funções, posição já assumida anteriormente e que reiterou durante a Assembleia. A solução acabou por surgir depois de vários momentos de impasse, tendo o próprio Carlos Casteleiro proposto que José Santos assumisse a coordenação da Comissão até às eleições. O ponto mais quente da noite foi precisamente a gestão do clube, numa altura em que o Sporting da Covilhã continua sem órgãos sociais eleitos, depois de não terem surgido listas nas eleições de 9 de maio. Logo no início da sessão, Carlos Casteleiro, coordenador da Comissão, deixou claro que não avançaria para uma nova Comissão, mesmo perante os sucessivos apelos dos sócios presentes. Ao longo da reunião, vários associados reconheceram o trabalho desenvolvido sob a sua liderança, destacando a manutenção desportiva alcançada e o facto de a atual estrutura ter conseguido clarificar a situação financeira do clube, que foi dito é grave, mas não há opacidade. Apesar do reconhecimento e dos apelos emocionados, Carlos Casteleiro mostrou-se irredutível, acabando também por gerar hesitações nos restantes elementos da Comissão, que demonstraram reservas em continuar sem o principal rosto da liderança. Depois de uma interrupção dos trabalhos para a reunião interna da Comissão, João Campos, presidente em exercício da mesa da Assembleia Geral, revelou que não havia consenso para a continuidade. A preocupação com um eventual vazio de gestão foi reforçada por Carlos Mineiro, que perante a possibilidade de não surgirem alternativas, admitiu mesmo um cenário extremo, falando em comissão liquidatária. Durante o debate, os sócios insistiram numa solução transitória que evitasse um vazio diretivo até às novas eleições. Marco Gabriel, que já tinha avançado com uma proposta de marcar eleições e, se não houvesse listas, criar uma comissão de gestão por um ano, defendeu nesta altura a continuidade da comissão, lembrando que o clube não podia depender apenas de uma pessoa. Paulo Cunha Ribeiro reforçou o apelo à permanência temporária da estrutura e deixou ainda uma garantia financeira. Compreendendo que há um problema de 30 mil euros para enfrentar até às eleições, afirmou que quem ficar pode estar descansado que os 30 mil euros iriam aparecer. A Assembleia acabou por aprovar, por unanimidade, a realização de eleições para o próximo dia 6 de junho, com entregas de listas até dia 2. João Campos explicou que o processo seguirá os moldes já previstos para o anterior ato eleitoral. E a nova estrutura residencial para pessoas idosas em Costa da Estrela, na Freguesia do Peso, entrou em funcionamento hoje com o trabalho de apoio aos idosos. Este novo equipamento social representa um investimento estruturante para a região, reforçando a resposta de apoio à população sénior, dá conta a nota da administração, vincando que a infraestrutura disponibilizará 31 camas em regime residencial e 25 lugares de serviço de apoio domiciliário, garantindo uma resposta mais integrada às necessidades da comunidade. Em comunicado, Rui Amaro, que lidera a administração do Centro Social Comunitário do Peso, entidade responsável pelo projeto, afirmou que receberam as licenças de funcionamento e aproveitou para agradecer a Nuno Maia e a todos os que colaboraram neste processo. Recordar que o projeto terá também efeitos positivos na economia local, com a criação de 15 novos postos de trabalho, sendo que com esta expansão o Centro Social Comunitário do Peso passará a contar com 37 colaboradores, reforçando a sua capacidade de resposta. E a União dos Sindicatos de Castelo Branco anunciou apoio à manifestação ibérica marcada para 20 de maio às 18h30 na Ponte Internacional de Monfortinho, numa iniciativa promovida pela Aliança Territorial Europeia para exigir a construção imediata do IC31 em perfil de autoestrada. Em comunicado, a estrutura sindical considera a obra essencial para combater o isolamento da Beira Baixa, atrair investimento, criar emprego e melhorar a segurança rodoviária. A União de Sindicatos de Castelo Branco defende ainda que o IC31 é um eixo estratégico para reforçar a ligação entre Lisboa e Madrid e dinamizar a cooperação transfronteiriça com Espanha. E a Faculdade de Engenharia da Universidade da Beira Interior será o palco da fase final do Campeonato Universitário de Futebol Virtual, que realiza a sua terceira edição numa parceria entre a Federação Académica de Desporto Universitário e a Federação Portuguesa de Futebol. Assim, nos dias 20 e 21, os 18 melhores jogadores a nível nacional universitário vão disputar o título de campeão nacional, que, recorde-se, foi conquistado por Rafael Monteiro, atleta da Faculdade de Desporto Universidade do Porto, na edição do ano passado, que se realizou na Biblioteca da Universidade de Trás-os-Montes e Alto Douro. Todos os jogos vão contar com transmissão online e ainda com a presença de vários convidados especiais. O evento é aberto ao público e vai contar ainda com um espaço livre para todos os fãs jogarem e conhecerem o jogo. Entre os 18 finalistas do campeonato está Tiago Monteiro, da Universidade da Beira Interiores. A terminar, digo-lhe ainda que, segundo notas de imprensa enviadas à RCC, dois clubes covilhanenses estiveram em destaque no Olímpico Jovem Distrital, realizado a 9 e 10 de maio, na pista de atletismo da Zona de Lazer em Castelo Branco. O Estrela Campo da Aviação participou com atletas da Escola de Atletismo no escalão sub-16, alcançando resultados de relevo em várias disciplinas. Entre os principais destaques teve Ana Santos, vencedora do salto com vara e segunda classificada nos 80 metros, Leonor Corrais, que venceu os 1.500 metros, juntando ainda segundos lugares nos 300 e 800 metros. Também Mara Carmona esteve em evidência ao conquistar o primeiro lugar nos 80 metros, o segundo no salto em comprimento e terceiros lugares no lançamento do dardo e do disco. Já Miguel Valdez dominou as provas de lançamentos e saltos, vencendo o salto em comprimento, o lançamento do dardo, do disco e do peso. Sebastião Almeida somou igualmente vários pódios, com triunfo no lançamento do martelo, segundo lugar no dardo e terceiros postos no disco e peso. Maria Bernardo alcançou ainda o terceiro lugar nos 1.500 metros. Já por sua vez, no Pentaclube da Covilhã, destacou-se não apenas pelos lugares cimeiros, mas também pelos recordes pessoais e distritais alcançados. Rodrigo Madaleno e Mariana Fernandes estabeleceram novos recordes distritais na prova de 3 mil metros marcha atlética masculina e feminina, respectivamente, enquanto Rafael Moraes bateu o recorde distrital nos 1.500 metros obstáculos. Além disso, vários atletas do Pentaclube conseguiram mínimos de qualificação para os campeonatos nacionais. Guilherme Matias garantiu mínimos para os nacionais sub-18 ao vencer o salto em altura. Também Maria Bonina, Mariana Fernandes, Júlio Dias e Rafael Moraes asseguraram presença nos campeonatos nacionais, fruto das marcas alcançadas. Entre os resultados de maior destaque do clube estiveram ainda os triunfos de Beatriz Franco nos 800 metros sub-18, Maria Bonina nos 1.500 metros obstáculos sub-16, Rafael Moraes nos 1.500 metros obstáculos e nos 300 metros sub-16, bem como Rodrigo Madaleno e Mariana Fernandes na marcha atlética. Júlio Dias venceu os 800 metros e os 1.500 metros, somando também mínimos nacionais. É o ponto final nas notícias. Eu desejo-lhe a continuação de excelente dia.

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0: Boa tarde, são 13 horas.
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1: Ora, muito boa tarde, começa agora o nosso Chamar a Música, o nosso programa de discos pedidos aqui na Rádio Clube da Covilhã. O meu nome é Milene Proença e vamos estar juntos até às 15. Eu vou estar por aqui para lhe trazer o melhor da música escolhida para esta tarde de segunda-feira. Começamos mais uma semana de discos pedidos e mais uma semana em que vem muita música pela frente. Fique desse lado, fique a ouvir-nos em 97.0 ou também através do nosso site em www.radio-covilha.pt, porque, como eu disse, temos muita música pela frente e começo o programa de hoje por lhe dizer também que ainda temos algum espaço apenas para a segunda hora. Esta primeira parte já está completamente preenchida, mas para a segunda parte ainda pode ir mandando as suas músicas. É muito fácil, muito simples e muito rápido. Basta ligar para o 275-249-873, 275-249-873, ou enviar um SMS para o 924-066-002, 924-066-002, para enviar as suas músicas e dedicatórias. Podem ainda fazê-lo através da nossa página do Facebook, Rádio Clube da Covilhã. Nós estamos sempre de olho por lá, portanto também pode ir enviando as suas músicas e dedicatórias através da nossa página de Facebook. Ora, e sem mais demoras, vamos então à primeira música desta tarde de segunda-feira. É Maria do Carmo do Teixoso, que dedica a Rosita dos Cortes de Baixo com um grande beijinho. Ficamos com Daft Punk e Pharrell Williams. Get lucky aqui nos...

Farouk Williams, Good Lucky, aqui a tocar na sua rádio, numa altura em que passam 10 minutinhos das 13 e agora é o Antero do Fundão que dedica a toda a equipa da RCC e também a todos os ouvintes. E nós aqui deste lado agradecemos imenso. Ficamos com Paulo Fernandes e Costumes.

0: Obrigada.
1: Paula Fernandes, com costumes aqui a tocar na sua rádio. E agora a próxima música é o José, que dedica ao Quaresma e ao Rodrigues da Autotransportes. Também ao Carlos Vilela, ao Jorge Raposo e a toda a equipa da Rádio Clube de Covilhã. E nós aqui deste lado agradecemos imenso. Ficamos a ouvir a Rebeca e tira uma foto.

0: Tira uma foto comigo de Rebeca, a trazer muita animação para o nosso Chamar Música. E agora é o José que dedica à Tânia e a toda a equipa da RCC. Vem aí deste lado os à toa e sextetos com Ritinha.
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A Ritinha dos à toa com 6 títulos e agora o Márcio que dedica ao Ricardo Torrão. Ficamos com o Escalema e Amar 24-24.

Escalema e Amar 24-24. Estamos praticamente a meio desta primeira hora. Volto a relembrar que ainda temos algum espacinho para a segunda parte, por isso continuo a mandar as suas músicas e dedicatórias. Por agora, o Ricardo Torrão, que dedica ao Márcio. Ficamos com David Carreira e Haverá Sempre Uma Música.

Haverá sempre uma música de David Carreira aqui a tocar no Chamar a Música. E agora é Luísa Versos que dedica a toda a equipa da Rádio Clube da Covilhã e também ao João Oliveira e à Stephanie Oliveira. E nós aqui deste lado agradecemos imenso. Ficamos com Tony Carreira. Adeus, até um dia.

Esta foi de Tony Carreira. Passam 35 minutos das 13 e está a ouvir o Chamar a Música aos nossos discos pedidos aqui na Rádio Clube da Covilhã. E está comigo Milene Proença até às 15. Até às 15 estou por aqui para lhe trazer a música escolhida por si e para si nesta tarde de segunda-feira. Por isso fique desse lado e continue também a mandar as suas músicas para a segunda parte do nosso programa. Por agora é o José Manuel de Caria que dedica a toda a equipa da Rádio Clube da Covilhã e também a todos os ouvintes, e nós aqui deste lado agradecemos imenso. Ficamos com The Rolling Stones, It's Only Rock and Roll.

The Rolling Stones, numa altura em que faltam 20 minutinhos para terminarmos esta primeira hora. E agora é o Pedro Miguel de Janeiro de Cima, que dedica ao Micael Antunes da França, à Francisca Gomes de Castelo Branco e ao Filipe Carrola da Covilhã, com votos de um feliz aniversário e um excelente dia. Ficamos com Nel Monteiro e 24 Amores.

0: Nel Monteiro e 24 Amores. E agora é Maria do Carmo do Teixoso, que dedica a Rosita das Cortes de Baixo com um grande beijinho. Ficamos com os Scorpions e Still Loving You.
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Estela Avenida dos Scorpions, faltam 10 minutinhos para terminarmos esta primeira hora e volto a relembrar-vos, ainda temos algum espacinho para a segunda parte, por isso continuo a mandar as suas músicas que gostaria de ouvir ou simplesmente dedicar a alguém nesta tarde de segunda-feira. A próxima música é o Antero do Fundão, que dedica a toda a equipa da RCC e também a todos os ouvintes. Ficamos com Paulo Fernandes e Taylor Swift, Long Live, aqui a tocar na sua rádio. 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

0: Paula Fernandes e Taylor Swift. E seguimos agora para a última música desta primeira parte. É o Ricardo Torrão que dedica ao Márcio. Terminamos esta primeira hora com David Carreira, Só Tu e Eu.
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0: Boa tarde, são 14 horas.
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0: Ora, muito boa tarde. Começa agora a segunda parte do nosso Chamar a Música, dos nossos discos pedidos aqui na Rádio Clube da Covilhã. O meu nome é Milene Proença e vou estar por aqui a fazer-lhe companhia até às 15. Temos ainda pela frente uma horinha de muita música, a música escolhida por si e para si. Fique desse lado, fique a ouvir-nos em 97.0 ou também através do nosso site em www.radio-covilha.pt, porque, como eu disse, temos uma horinha de muita música pela frente e ainda vai tempo de mandar as suas músicas e dedicatórias para hoje. É muito simples, muito rápido e muito fácil. Basta ligar para o 275-249-873, 275-249-873, ou enviar um SMS para o 924-066-002. 924-066-002 para enviar as suas músicas e dedicatórias. Podem ainda fazê-lo para a nossa página de Facebook, Rádio Clube da Covilhã. Nós estamos sempre, sempre de olho por lá. Ora, e vamos ter mais demoras à primeira música desta segunda hora, e é o Leandro Bernardino que dedica à mãe. Ficamos com 21 Pilots e Hittons aqui no Chamar a Música.

Kittens 21 Pilots aqui a abrir esta segunda hora do nosso Chamar Música. E agora é o José que dedica ao Quaresma e ao Rodrigues da Autotransportes e também ao Jorge Repouso, ao Carlos Vilela e a toda a equipa da RCC. E nós aqui deste lado agradecemos imenso. Ficamos com a Rebeca e Tira Uma Foto.

tira uma foto comigo de Rebeca. Passam 12 minutos das 14 e agora a próxima dedicatória é da Maria de Jesus de Boidobre,

bem-vinda à Thaisa e a toda a equipa da RCC. E nós aqui deste lado agradecemos imenso. Ficamos com Luís Martins. Eu vou, Fátima, rezar.

Eu vou a Fátima rezar Luís Martins aqui no Chamar Música. E agora é o Pedro Miguel de Janeiro de Cima que dedica ao Micael Antunes da França, à Francisca Gomes de Castelo Branco e ao Filipe Carrola da Covilhã, com votos de um feliz aniversário e um excelente dia. Ficamos com os Broa de Mel e Passear Contigo.

Os Brogmelo e passear contigo aqui numa altura em que passam 21 minutos das 14. Volto a relembrar, ainda temos algum espacinho, também já não é muito, por isso peço-se a mandar as suas músicas e dedicatórias ainda para hoje, para o nosso Chamar Música desta segunda-feira, o primeiro de mais uma semana. Por isso começamos esta semana em grande e para começar mais ainda é preciso continuar a mandar as suas músicas e dedicatórias para hoje. Ora, vamos então à próxima música, é a Luísa Versos, que dedica a toda a equipa da RCC e também ao João Oliveira e à Stephanie Oliveira. Ficamos com Celine Dion e The Power.

Celine Dion, The Power of Love, aqui a tocar na sua rádio. Estamos praticamente a meio desta segunda hora e ainda temos alguns passinhos, já não é muito, mas continuo a mandar as músicas que gostaria de ouvir nesta tarde de segunda-feira por aqui na Rádio Clube de Covilhã. Agora o José Manuel de Caria, que dedica a toda a equipa da RCC e também a todos os ouvintes. Ficamos deste lado com The Rolling Stones, You Can Always Get What You Want, aqui a tocar na sua rádio.

The Rolling Stones aqui a tocar no Chamar a Música. Agora sim, já passamos de mais de metade desta segunda hora e a próxima dedicatória é do Márcio para o Ricardo Torrão. Vem o Escalema e o Mico.

Escalema aqui a trazer muita animação para esta tarde de segunda-feira. Continua por aí, continua a ouvir-nos em 97.0 ou também através do nosso site em www.radio-covilha.pt, porque ainda falta algum tempinho, faltam 19 minutinhos para as 15 e até lá há muita música pela frente. Continuo também a mandar as suas músicas e dedicatórias para hoje, porque ainda temos algum espacinho, portanto ainda vai bem a tempo se está a juntar-se a nós só agora. Ora, a próxima dedicatória é do Tizé para a Sara Pires, da HMM, com votos de um feliz dia. Ficamos com Sara de Rubem.

Sara de Ruben Aguiar aqui no Chamar a Música. Faltam 15 minutinhos para terminarmos o nosso programa de hoje. E agora a próxima é o José, que dedica ao Carlos Vilela e ao Jorge Raposo. Ficamos com Dom Mário Lucenzo, Dança Kuduro.

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1: O Mário Lucenzo dança com o duro aqui no Chamar Música. E agora a próxima é a Maria de Jesus da Boi Dobra, que dedica aos filhos João Filipe, Silvio e Isabel, que está na França. Dedica também aos netos, às noras e restante família, a todos os amigos e aos vizinhos Piedade e Chico, e ainda à Thaísa e a toda a equipa da RCC. Ficamos deste lado com José Cid e Portuguesa Bonita.

José Cid com Portuguesa Bonita, e agora a próxima música é Joana Geraldes, que dedica às meninas do controlo da Goulard. Ficamos com Chico da Tina, sou grande no amor.

Sou grande no amor, acabámos de ouvir Chico da Tina, que nos chamar a música, e foi a nossa última música de hoje. Eu vou-me despedindo já por aqui. Foi um gosto enorme ter estado na sua companhia nesta tarde de segunda-feira, mas regresso amanhã à mesma hora, das 13 às 15, para mais um programa incrível. Até lá, fico desse lado sempre a acompanhar a Rádio Clube da Covilhã em 97.0 ou também através do nosso site em www.radio-covilha.pt. Como eu disse, amanhã há mais Chamar a Música, portanto até amanhã também continuo a mandar as músicas que gostaria de ouvir ou dedicar a alguém. Por hoje, como eu disse, fico-me por aqui, tenho uma ótima segunda-feira, uma boa tarde de trabalho, fique bem, fique na companhia da Rádio Clube da Covilhã e até amanhã.

0: Boa tarde, são 15 horas.
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2: Centro informativa na Rádio Covilhã, quarta edição do Covilhã Desportiva arrancou na sexta-feira com a cerimónia de abertura e o acender da tocha olímpica pelos padrinhos Gerson Baldé e Ricardo Brancal. São esperados cerca de 5 mil participantes ao longo dos 10 dias do evento que pretende celebrar o desporto e a inclusão. A Polícia Judiciária da Guarda, com a colaboração da Diretoria do Centro, deteve no sábado na Guarda um homem com 75 anos pela presumível autoria de 3 crimes de violação agravada em virtude da relação de parentesco e da especial vulnerabilidade da vítima, a sua irmã com 71 anos. O futuro imediato do Sporting Clube da Covilhã ficou parcialmente desbloqueado na noite de sexta-feira na Assembleia Geral Extraordinária realizada no Auditório Municipal. No final de mais de 4 horas de reunião, ficou a garantia de que surgirá pelo menos uma lista candidata ao próximo ato eleitoral, marcado para 6 de junho, enquanto a atual Comissão de Gestão se manterá em funções até essa data, mas já sem Carlos Casteleiro na coordenação. Foi também decidido. A nova estrutura residencial para pessoas idosas em Costa da Estrela, na Freguesia do Peso, entra hoje em funcionamento com o trabalho de apoio aos idosos. A União dos Sindicatos de Castelo Branco anunciou o apoio à manifestação ibérica marcada para 20 de maio às 18h30 na Ponte Internacional de Monfortinho, numa iniciativa promovida pela Aliança Territorial Europeia para exigir a construção imediata do IC31 em perfil de autoestrada. A Faculdade de Engenharia da Universidade da Beira Interior, na Covilhã, é o palco da fase final do Campeonato Universitário de Futebol Virtual, que realiza a sua 3ª edição numa parceria entre a Federação Académica de Desporto Universitário e a Federação Portuguesa de Futebol. Vai acontecer nos dias 20 e 21 de maio. A Associação Humanitária dos Bombeiros Voluntários do Fundão assinou um protocolo com a Junta de Freguesia da Capinha para a criação de um ponto de recolha de equipamentos elétricos, pilhas, baterias e lâmpadas usadas no âmbito do projeto Quartel Eletrão. E a cidade da Covilhã recebe no próximo dia 23 de maio uma sessão presencial do programa Climate U, uma iniciativa gratuita de capacitação para jovens interessados em transformar conhecimento em ação climática. O encontro terá lugar entre as 9 e as 13 nas instalações da Comunilog Covilhã. Segundo notas de imprensa enviadas à Rádio Clube da Covilhã, 2 clubes covilhanenses estiveram em destaque no Olímpico Jovem Distrital, realizados nos dias 9 e 10 de maio, na pista de atletismo da Zona de Lazer em Castelo Branco, arrecadando títulos, recordes distritais e marcas de acesso aos campeonatos nacionais. O Estrela Campo da Aviação conseguiu resultados de relevo, enquanto que o Pentaclube da Covilhã alcançou vários recordes para além dos resultados. É o ponto final nesta síntese informativa. Continuação de excelente dia.

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0: Boa tarde, são 16 horas.
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0: Boa tarde, são 17 horas.
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0: Boa tarde, são 18 horas.
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2: Boa tarde, notícias na Rádio Covilhã. A quarta edição do Covilhã Desportiva arrancou na sexta-feira com a cerimónia de abertura e o acender da tocha olímpica pelos padrinhos Gerson Baldé e Ricardo Brancal. São esperados cerca de 5 mil participantes ao longo dos 10 dias do evento, que pretende celebrar o desporto e a inclusão. Há vários torneios, campeonatos nacionais, estão envolvidas 14 freguesias do concelho, 15 municípios, 31 escolas, 75 associações, 165 entidades, 7 empresas de restauração, 52 modalidades e há 35 stands. Para Hélio Fazendeiro, presidente da Câmara Municipal da Covilhã, o município quer, assim, continuar o caminho de um destino intergeracional, onde é possível e desejável ter qualidade de vida, afirmando também que estas iniciativas são um espaço inclusivo.
3: Mas é também um espaço inclusivo, é também uma atividade inclusiva, onde nós vamos ter um dia específico só de desporto inclusivo, só de desporto adaptado. Nós temos aqui várias equipas que trabalham nesse tipo de modalidades e é muito importante, porque a Covilhã afirma-se também por ser uma cidade aberta, uma cidade multicultural, mas também uma cidade inclusiva, onde todos encontram espaço para realizar os seus sonhos, independentemente da sua nacionalidade, da sua religião, da sua origem, da sua condição física, encontram na Covilhã um espaço de afirmação e de talento. E a Covilhã é, sem dúvida, um espaço de talento.
2: Também Raul Pereira, presidente da Associação Portuguesa de Deficientes, delegação distrital de Castelo Branco, afirmou aos jornalistas no final da cerimónia que estes eventos são um meio inclusivo e uma forma de dar a conhecer à sociedade que o desporto é para todos. Durante o seu discurso, Hélio Fazendeiro realçou a vertente desportiva e humana, afirmando que é muito bom ter uma cidade reconhecida pelos outros.
3: É muito bom nós termos uma cidade que é reconhecida pelos outros do ponto de vista da ética do desporto, do ponto de vista do fair play, do ponto de vista daquilo que é não só a importância competitiva do desporto, mas sobretudo a importância da componente social, do humanismo, da capacidade de trabalharmos em equipa, de irmos mais longe quando estamos juntos. Isso é muito importante e aquilo que eu quero dizer a todas e a todos é que estamos muito determinados em prosseguir esse caminho de afirmação, em tornar este evento maior, este evento mais abrangente, com mais modalidades, com mais pessoas. Dizem que provavelmente irão, nestes 10 dias, termos mais de 5 mil pessoas a praticar desporto.
2: O autarca deixou ainda garantias de engrandecer e aumentar o evento nas próximas edições, mas que este ano sejam 10 dias memoráveis para todos.
3: Eu não sei se existirá um evento na região, pelo menos do interior ou do beira interior, que mobilize mais gente, mas a nossa ambição é engrandecer e aumentar este evento. Este ano temos mais pessoas, temos mais associações, temos mais modalidades, temos mais freguesias, temos mais municípios e o desafio que eu vos deixo é que nestes próximos 10 dias tornemos este evento memorável, não só para que no próximo ano todos aqueles que este ano participam tenham vontade de voltar, mas aqueles que eventualmente por alguma razão não estiveram este ano sintam que no próximo ano não podem falhar.
2: Foi esta também uma das mensagens deixadas pelos padrinhos na quarta edição da Covilhã Desportiva, Gerson Baldé, atual campeão do mundo em salto em comprimento em pista coberta, e Ricardo Brancal, esquiador olímpico e natural da Covilhã.
4: Acho que, pronto, devemos dar mais valor a estas iniciativas, pois sendo uma cidade do interior, pronto, as pessoas acabam-se por esquecer mais rapidamente destas cidades. Acho que é muito importante apoiarmos, pois o desporto é para todos, tanto para os mais novos, para os mais jovens. Acho que para os mais novos, pronto, se quiserem seguir a alta competição, acho que devemos incentivá-los e com estas iniciativas que a Câmara da Covilhã está a fazer, acho que é muito, muito, muito bom para os nossos jovens.
5: É uma boa mensagem para deixar?
4: A mensagem que eu tenho é que, independentemente das condições que temos ou que deixamos de ter, acho que devemos seguir sempre os nossos sonhos.
2: de outra perspectiva para Ricardo Brancal. A mensagem é de luta, deixando claro que o desporto é para todos.
6: A mensagem é que temos que lutar, mesmo não tendo as melhores condições. Por exemplo, aqui na Serra da Estrela temos neve, mas não foi aí que eu consegui treinar ao mais alto nível para estar presente nos Jogos Olímpicos. Mas temos que lutar de qualquer maneira, independentemente das condições à nossa volta, de um dia aspirar a sermos atletas ou não, mas ao fim e ao cabo o desporto é para todos.
2: O atleta de esqui, Ricardo Brancal, substituiu Susana Feitor na cerimónia, que por motivos de força maior não conseguiu marcar presença. No entanto, a ex-atleta olímpica e presidente da Fundação do Desporto deixou um recado para todos os presentes, agradecendo e desejando que a iniciativa tenha uma grande adesão. Recorde-se que a Covilhã Desportiva vai estar a decorrer até ao dia 24 de maio no Jardim das Artes, Jardim do Lago, Pavilhão Inatel e Pavilhão da Anil, sendo que ao longo de toda a semana há diversos torneios e demonstrações de modalidades. A Polícia Judiciária da Guarda, com a colaboração da Diretoria do Centro, deteve no sábado na Guarda um homem com 75 anos pela presumível autoria de 3 crimes de violação agravada em virtude da relação de parentesco e da especial vulnerabilidade da vítima, a sua irmã com 71 anos. Segundo comunicado, a investigação iniciou-se a 15 de maio após queixa efetuada pela própria vítima no posto da GNR da Zebreira e da Inhanova, tendo a última agressão ocorrida de poucas horas antes. A vítima, num primeiro momento, deu entrada no Hospital Amato Lusitano, em Castelo Branco, e acabou transferida para o Centro Hospitalar da Universidade de Coimbra, onde foi assistida e realizou os exames necessários à salvaguarda da sua saúde. Foi ainda apurado que no passado mês de abril e no início deste mês de maio, o suspeito consumou outros 2 atos de violação. De acordo com a PJ, foi possível efetuar inúmeras diligências investigatórias e reunir elementos probatórios fortemente indicadores dos atos denunciados, culminando com a detenção fora de flagrante delito do suspeito. O sujeito vai ser presente hoje a primeiro interrogatório judicial para a aplicação de medidas de coação, sendo que o inquérito é titulado pelo DIAP de Castelo Branco. O futuro imediato do Sporting Clube da Covilhã ficou parcialmente desbloqueado na noite de sexta-feira na Assembleia Geral Extraordinária realizada no Auditório Municipal da Covilhã. No final de mais de 4 horas de reunião, ficou a garantia de que surgirá pelo menos uma lista candidata ao próximo ato eleitoral, marcado para 6 de junho, enquanto a atual Comissão de Gestão se manterá em funções até essa data, mas já sem Carlos Casteleiro na coordenação. A garantia de uma candidatura foi deixada por Paulo Cunha Ribeiro durante um dos momentos decisivos da reunião. Dirigindo-se aos elementos da Comissão de Gestão, pediu para aguentarem o barco até lá e que dia 6, garantidamente, pelo menos uma lista irá aparecer. Também ficou definido por unanimidade que a Comissão de Gestão continuará a assegurar os destinos do clube nas próximas 3 semanas, embora sem Carlos Casteleiro, que manteve a decisão de abandonar funções, posição já assumida anteriormente e que reiterou durante a Assembleia. A solução acabou por surgir depois de vários momentos de impasse, tendo o próprio Carlos Casteleiro proposto que José Santos assumisse a coordenação da Comissão até às eleições. O ponto mais quente da noite foi precisamente a gestão do clube, numa altura em que o Sporting da Covilhã continua sem órgãos sociais eleitos, depois de não terem surgido listas nas eleições de 9 de maio. Logo no início da sessão, Carlos Casteleiro, coordenador da Comissão, deixou claro que não avançaria para uma nova comissão, mesmo perante os sucessivos apelos dos sócios presentes. Ao longo da reunião, vários associados reconheceram o trabalho desenvolvido sob a sua liderança, destacando a manutenção desportiva alcançada e o facto de a atual estrutura ter conseguido clarificar a situação financeira do clube, que foi dito é grave, mas não há opacidade. Apesar do reconhecimento e dos apelos emocionados, Carlos Casteleiro mostrou-se irredutível, acabando também por gerar hesitações nos restantes elementos da comissão, que demonstraram reservas em continuar sem o principal rosto da liderança. Depois de uma interrupção dos trabalhos para a reunião interna da comissão, João Campos, presidente em exercício da mesa da Assembleia Geral, revelou que não havia consenso para a continuidade. A preocupação com um eventual vazio de gestão foi reforçada por Carlos Mineiro, que perante a possibilidade de não não surgirem alternativas, admitiu mesmo um cenário extremo, falando em comissão liquidatória. Durante o debate, os sócios insistiram numa solução transitória que evitasse um vazio diretivo até às novas eleições. Marco Gabriel, que já tinha avançado com uma proposta de marcar eleições e, se não houvesse listas, criar uma comissão de gestão por um ano, defendeu nesta altura a continuidade da comissão, lembrando que o clube não podia depender apenas de uma pessoa. Paulo Cunha Ribeiro reforçou o apelo à permanência temporária da estrutura e deixou ainda uma garantia financeira, compreendendo que há um problema de 30 mil euros para enfrentar até às eleições, afirmou que quem ficar pode estar descansado que os 30 mil euros iriam aparecer. A Assembleia acabou por aprovar, por unanimidade, a realização de eleições para o próximo dia 6 de junho, com entregas de listas até dia 2. João Campos explicou que o processo seguirá os moldes já previstos para o anterior ato eleitoral. E a nova estrutura residencial para pessoas idosas em Costa da Estrela, na freguesia do Peso, entrou em funcionamento hoje com o trabalho de apoio aos idosos. Este novo equipamento social representa um investimento estruturante para a região, reforçando a resposta de apoio à população sénior, dá conta a nota da administração, vincando que a infraestrutura disponibilizará 31 camas em regime residencial e 25 lugares de serviço de apoio domiciliário, garantindo uma resposta mais integrada às necessidades da comunidade. Em comunicado, Rui Amaro, que lidera a administração do Centro Social Comunitário do Peso, entidade responsável pelo projeto, afirmou que receberam as licenças de funcionamento e aproveitou para agradecer a Nuno Maia e a todos os que colaboraram neste processo. Recordar que o projeto terá também efeitos positivos na economia local, com a criação de 15 novos postos de trabalho, sendo que com esta expansão o Centro Social Comunitário do Peso passará a contar com 37 colaboradores, reforçando a sua capacidade de resposta. E a União dos Sindicatos de Castelo Branco anunciou apoio à manifestação ibérica marcada para 20 de maio às 18h30 na Ponte Internacional de Monfortinho, numa iniciativa promovida pela Aliança Territorial Europeia para exigir a construção imediata do IC31 em perfil de autoestrada. Em comunicado, a estrutura sindical considera a obra essencial para combater o isolamento da Beira Baixa, atrair investimento, criar emprego e melhorar a segurança rodoviária. A União de Sindicatos de Castelo Branco defende ainda que o IC31 é um eixo estratégico para reforçar a ligação entre Lisboa e Madrid e dinamizar a cooperação transfronteiriça com Espanha. E a Faculdade de Engenharia da Universidade da Beira Interior será o palco da fase final do Campeonato Universitário de Futebol Virtual, que realiza a sua terceira edição numa parceria entre a Federação Académica de Desporto Universitário e a Federação Portuguesa de Futebol. Assim, nos dias 20 e 21, os 18 melhores jogadores a nível nacional universitário vão disputar o título de campeão nacional, que, recorde-se, foi conquistado por Rafael Monteiro, atleta da Faculdade de Desporto da Universidade do Porto, na edição do ano passado, que se realizou na Biblioteca da Universidade de Trás-os-Montes e Alto Douro. Todos os jogos vão contar com transmissão online e ainda com a presença de vários convidados especiais. O evento é aberto ao público e vai contar ainda com um espaço livre para todos os fãs jogarem e conhecerem o jogo. Entre os 18 finalistas do campeonato está Tiago Monteiro, da Universidade da Beira Interior. A terminar, digo-lhe ainda que, segundo notas de imprensa enviadas à RCC, dois clubes covilhanenses estiveram em destaque no Olímpico Jovem Distrital, realizado a 9 e 10 de maio, na pista de atletismo da Zona de Lazer em Castelo Branco. O Estrela Campo da Aviação participou com atletas da Escola de Atletismo no escalão sub-16, alcançando resultados de relevo em várias disciplinas. Entre os principais destaques esteve Ana Santos, vencedora do salto com vara e segunda classificada nos 80 metros, Leonor Currais, que venceu os 1.500 metros, juntando ainda segundos lugares nos 300 e 800 metros. Também Mara Carmona esteve em evidência ao conquistar o primeiro lugar nos 80 metros, o segundo no salto em comprimento e terceiros lugares no lançamento do dardo e do disco. Já Miguel Valdez dominou as provas de lançamentos e saltos, vencendo o salto em comprimento, o lançamento do dardo, do disco e do peso. Sebastião Almeida somou igualmente vários pódios, com triunfo no lançamento do martelo, segundo lugar no dardo e terceiros postos no disco e peso. Maria Bernardo alcançou ainda o terceiro lugar nos 1.500 metros. Já por sua vez, no Pentaclube da Covilhã, destacou-se não apenas pelos lugares cimeiros, mas também pelos recordes pessoais e distritais alcançados. Rodrigo Madaleno e Mariana Fernandes estabeleceram novos recordes distritais na prova de 3 mil metros marcha atlética masculina e feminina, respectivamente, enquanto Rafael Moraes bateu o recorde distrital nos 1.500 metros obstáculos. Além disso, vários atletas do Pentaclube conseguiram mínimos de qualificação para os campeonatos nacionais. Guilherme Matias garantiu mínimos para os nacionais sub-18 ao vencer o salto em altura. Também Maria Bonina, Mariana Fernandes, Júlio Dias e Rafael Moraes asseguraram presença nos campeonatos nacionais, fruto das marcas alcançadas. Entre os resultados de maior destaque do clube estiveram ainda os triunfos de Beatriz Franco nos 800 metros sub-18, Maria Bonina nos 1.500 metros obstáculos sub-16, Rafael Moraes nos 1.500 metros obstáculos e nos 300 metros sub-16, bem como Rodrigo Madaleno e Mariana Fernandes na marcha atlética. Júlio Dias venceu os 800 metros e os 1.500 metros, somando também mínimos nacionais. É o ponto final nas notícias. Eu desejo-lhe a continuação de excelente dia.

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0: Boa tarde, são 19 horas.
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0: Boa noite, são 20 horas.
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0: Boa noite, são 21 horas.
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0: Boa noite, são 22 horas.
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0: Boa noite, são 23 horas. 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
1: Boa noite, são 0 horas. 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

0: 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Oh.
1: Aí.
2: Gravação aí, rodamos as primeiras cenas. 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
3: Papo Neto, tô muito feliz, mano. 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
4: Para aí. Vai lá,
5: vai lá. Vai lá, preto agora.

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